da Tubetoca. Adiós, meu abraço, meu espírito do Deus. O Rabacatala Yashama. Abraça, meu Espírito Santo.